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3: Uma e onze.
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3: Uma e onze.
7: Está na Bíblia.
8: Filipenses 4:6. Não andem ansiosos por coisa alguma, mas em tudo pela oração e súplicas, e com ação de graças apresentem seus pedidos a Deus.
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3: Uma e treze.
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16: Assim diz a Bíblia:
8: não te deixes vencer do mal, mas vence o mal com o bem. Livro de Romanos, capítulo 12, verso 21.
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3: Um e 15.
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3: Um e 16.
7: Assim diz a Bíblia.
8: O que encobre as suas transgressões jamais prosperará, mas o que as confessa e deixa alcançará a misericórdia. Provérbios capítulo 28, verso 13.
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3: Um e 18.
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3: Um e 18.
7: Assim diz a Bíblia.
8: O mesmo Deus da paz vos santifique em tudo, e todo o vosso espírito, alma e corpo sejam conservados íntegros e irrepreensíveis na vinda de nosso Senhor Jesus Cristo. Livro de 1 Tessalonicenses, capítulo 5, verso 23.
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3: Uma e vinte.
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3: Uma e vinte.
7: Assim diz a Bíblia.
8: Portanto, Deus não nos chamou para a impureza, e sim para a santificação. 1 Tessalonicenses 4:7.
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3: Uma e 22.
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3: Uma e 22.
7: Assim diz a Bíblia.
8: Guia-me na tua verdade e ensina-me, pois tu és o Deus da minha salvação, em quem eu espero todo dia. Salmo 25, versículo 5.
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3: Uma e 24.
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3: E 25.
7: Assim diz a Bíblia.
8: Eis que os olhos do Senhor estão sobre os que o temem, sobre os que esperam na sua misericórdia.
10: Salmo 33, verso 18.
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3: Uma e 26.
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3: Uma e 26.
7: Assim diz a Bíblia.
8: A minha alma descansa somente em Deus. Dele vem a minha salvação. Somente Ele é a rocha que me salva. Ele é a minha torre segura. Salmo 62, versículos 1 e 2.
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3: Uma e 28.
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3: Uma e 28.
7: Assim diz a Bíblia.
8: O Senhor é o meu pastor e nada me faltará. Ele me faz repousar em pastos verdejantes. Leva-me para junto das águas de descanso. Salmo 23, versos 1 e 2.
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3: Uma e 30.
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7: Assim diz a Bíblia.
14: O Senhor é também alto refúgio para o oprimido, refúgio nas horas de tribulação. Em ti, pois, confiam os que conhecem o teu nome, porque tu, Senhor, não desamparas os que te buscam. Salmo 9, versículos 9 e 10.
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3: Uma e 32.
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3: Uma e 32.
7: Assim diz a Bíblia.
14: O que atenta prudentemente para a instrução prospera. O que confia em Deus é bem-aventurado. Provérbios 16, verso 20.
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3: Uma e 34.
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3: Uma e 34.
30: Assim diz a Bíblia.
14: Salmo 91, 1. Aquele que habita no esconderijo do Altíssimo, à sombra do Onipotente, descansará.
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3: Uma e 35.
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3: Uma e 36.
30: Está na Bíblia.
14: Hebreus 12:15. Que nenhuma raiz de amargura brote e cause perturbação, contaminando muitos.
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3: Uma e 38.
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3: Uma e 38.
7: Assim diz a Bíblia.
14: Não vos deixeis envolver por doutrinas várias e estranhas. Porquanto o que vale é estar o coração confirmado com graça e não com alimentos. Hebreus 13, 9.
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3: Uma e 1h40.
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7: Assim diz a Bíblia.
14: Disse Jesus: vinde a mim todos os que estáis cansados e sobrecarregados, e eu vos aliviarei. Mateus capítulo 11, verso 28.
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7: Assim diz a Bíblia.
14: Acaso não erram os que maquinam mal? Mas amor e fidelidade haverá para os que planejam o bem. Provérbios, capítulo 14, verso 22.
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7: Assim diz a Bíblia.
14: A minha porção é o Senhor, portanto, esperarei nele. Livro de Lamentações, capítulo 3, verso 24.
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9: Um e 46.
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9: Um e 46.
7: Assim diz a Bíblia.
14: Eu sou o Alfa e o Ômega, diz o Senhor Deus. Aquele que é, que era e que há de vir, o Todo-Poderoso. Apocalipse capítulo 1, verso 8.
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9: Uma e 48.
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9: Uma e 48.
7: Assim diz a Bíblia.
14: Na mão de Deus está a alma de todo ser vivente e o espírito de todo gênero humano. Jó capítulo 12, verso 10.
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3: Uma e 51.
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3: Uma e 51.
6: Assim diz a Bíblia.
7: Com efeito, passa o homem como uma sombra. Em vão se inquieta. Amontoa tesouros e não sabe quem os levará. Salmo 39, verso 6.
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3: Uma e 53.
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3: Uma e 53.
6: Assim diz a Bíblia.
7: Ensina-me, Senhor, o teu caminho e andarei na tua verdade. Dispõe-me o coração só para temer o teu nome. Salmo 86, 11.
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3: Uma e 55.
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3: Uma e 56.
20: Assim diz a Bíblia.
7: O homem bom tira do tesouro boas coisas, mas o homem mau, do mau tesouro, tira coisas más. Mateus capítulo 12, verso 35.
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3: Uma e 57.
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3: Uma e 57.
20: Assim diz a Bíblia.
7: Julgai todas as coisas. Retende o que é bom. Livro de 1 Tessalonicenses, capítulo 5, verso 21.
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3: Uma e 59.
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3: Uma e 59.
20: Assim diz a Bíblia.
7: Antes, santificai a Cristo como Senhor em vosso coração, estando sempre preparados para responder a todo aquele que vos pedir razão da esperança que há em vós. Livro de 1 Pedro, capítulo 3, verso 15.
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3: E um.
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3: Duas e dois.
20: Assim diz a Bíblia.
7: Sempre tenho o Senhor diante de mim. Estando Ele à minha direita, não serei abalado. Salmo 16, verso 8.
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3: Duas e quatro.
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3: Duas e quatro.
20: Assim diz a Bíblia.
7: Bem-aventurados os que choram, porque serão consolados. Mateus 5:4.
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3: Duas e cinco.
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3: Duas e seis.
20: Assim diz a Bíblia.
7: Pelo que sinto prazer nas fraquezas, nas injúrias, nas necessidades, nas perseguições, nas angústias por amor de Cristo. Porque quando sou fraco, então é que sou forte em Cristo. 2 Coríntios 12:10.
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3: Duas e oito.
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3: Duas e oito.
20: Assim diz a Bíblia.
7: Quem nos separará do amor de Cristo? Será tribulação, ou angústia, ou perseguição, ou fome, ou nudez, ou perigo, ou espada? Livro de Romanos, capítulo 8, verso 35.

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1: Duas e onze.
2: Assim diz a Bíblia.
3: Ora, a fé é a certeza de coisas que se esperam, a convicção de fatos que se não veem. Hebreus capítulo 11, verso 1.
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1: Duas e doze.
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1: Duas e treze.
2: Assim diz a Bíblia.
3: Disse Deus: de ti farei uma grande nação, e te abençoarei, e te engrandecerei o nome. Sê tu uma bênção. Gênesis capítulo 12, verso 2.
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1: Duas e 14.
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1: Duas e 15.
2: Assim diz a Bíblia.
3: Tende em vós o mesmo sentimento que houve também em Cristo Jesus. Filipenses 2:5.
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4: Duas e 17.
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4: Duas e 17.
8: Assim diz a Bíblia.
9: Combate o bom combate da fé. Toma posse da vida eterna, para a qual também foste chamado, e de que fizeste a boa confissão perante muitas testemunhas. 1 Timóteo 6,12.
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3: Duas e 19.
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3: Duas e 19.
7: Está na Bíblia.
8: Filipenses 4:6. Não andem ansiosos por coisa alguma, mas em tudo pela oração e súplicas, e com ação de graças, apresentem seus pedidos a Deus.

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4: Duas e 21.
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4: Duas e 22.
8: Assim diz a Bíblia:
9: não te deixes vencer do mal, mas vence o mal com o bem. Livro de Romanos, capítulo 12, verso 21.
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4: Duas e 23.
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4: Duas e 24.
8: Assim diz a Bíblia:
9: o que encobre as suas transgressões jamais prosperará, mas o que as confessa e deixa alcançará misericórdia. Provérbios, capítulo 28, verso 13.
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4: Duas e 25.
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4: Duas e 26.
8: Assim diz a Bíblia.
9: O mesmo Deus da paz vos santifique em tudo, e todo o vosso espírito, alma e corpo sejam conservados íntegros e irrepreensíveis na vinda de nosso Senhor Jesus Cristo. Livro de 1 Tessalonicenses, capítulo 5, verso 23.
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4: Duas e 28.
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4: Duas e 28.
8: Assim diz a Bíblia.
9: Portanto, Deus não nos chamou para a impureza, e sim para a santificação. 1 Tessalonicenses 4:7.
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4: Duas e trinta.
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4: Duas e trinta.
7: Assim diz a Bíblia.
8: Guia-me na tua verdade e ensina-me. Pois tu és o Deus da minha salvação, em quem eu espero todo dia. Salmo 25, versículo 5.
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4: Duas e trinta e dois.
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4: Duas e trinta e dois.
7: Assim diz a Bíblia.
8: Eis que os olhos do Senhor estão sobre os que o temem, sobre os que esperam na sua misericórdia. Salmo 33, verso 18.
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4: Duas e trinta e quatro.
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7: Assim diz a Bíblia.
8: A minha alma descansa somente em Deus. Dele vem a minha salvação. Somente Ele é a rocha que me salva. Ele é a minha torre segura. Salmo 62, versículos 1 e 2.
18: Você acredita em milagres? Você acredita em milagres? Você acredita em Deus? Você acredita em Deus? Deus acredita em você. Não lamente. Não espere. Não desista. Não perca as esperanças. Deus tem um plano na sua vida. Acredite, sua fé será renovada. Em nome do Senhor Jesus.
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4: Duas e trinta e sete.
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4: Duas e trinta e sete.
7: Assim diz a Bíblia.
8: O Senhor é o meu pastor e nada me faltará. Ele me faz repousar em pastos verdejantes. Leva-me para junto das águas de descanso. Salmo 23, versos 1 e 2.
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4: Duas e trinta e nove.
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4: Duas e quarenta.
7: Assim diz a Bíblia.
8: O Senhor é também alto refúgio para o oprimido, refúgio nas horas de tribulação. Em ti, pois, confiam os que conhecem o teu nome, porque tu, Senhor, não desamparas os que te buscam. Salmo 9, versículos 9 e 10.
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1: Duas e 41.
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1: Duas e 41.
4: Assim diz a Bíblia.
5: O que atenta prudentemente para a instrução prospera. O que confia em Deus é bem-aventurado. Provérbios 16, verso 20.
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1: Duas e 43.
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1: Duas e 44.
2: Assim diz a Bíblia.
5: Salmo 91:1. Aquele que habita no esconderijo do Altíssimo, à sombra do Onipotente, descansará.
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1: Duas e 45.
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8: Duas e 46.
9: Está na Bíblia.
10: Hebreus 12:15. Que nenhuma raiz de amargura brote e cause perturbação, contaminando muitos.
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8: Duas e 47.
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8: Duas e 48.
21: Assim diz a Bíblia.
10: Não vos deixeis envolver por doutrinas várias e estranhas. Porquanto o que vale é estar o coração confirmado com graça e não com alimentos. Hebreus 13, 9.
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8: Duas e 50.
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8: Duas e 50.
21: Assim diz a Bíblia.
10: Disse Jesus: vinde a mim todos os que estáis cansados e sobrecarregados, e eu vos aliviarei. Mateus capítulo 11, verso 28.
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8: Duas e 52.
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8: Duas e 52.
21: Assim diz a Bíblia.
10: Acaso não erram os que maquinam mal, mas amor e fidelidade haverá para os que planejam o bem. Provérbios, capítulo 14, verso 22.
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4: Duas e 55.
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4: Duas e 55.
7: Assim diz a Bíblia.
8: A minha porção é o Senhor, portanto, esperarei nele. Livro de Lamentações, capítulo 3, verso 24.
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4: Duas e 57.
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4: Duas e 57.
7: Assim diz a Bíblia.
8: Eu sou o Alfa e o Ômega, diz o Senhor Deus. Aquele que é, que era e que há de vir, o Todo-Poderoso. Apocalipse capítulo 1, verso 8.
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4: Duas e 59.
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4: Duas e 59.
7: Assim diz a Bíblia.
8: Na mão de Deus está a alma de todo ser vivente e o espírito de todo gênero humano. Jó capítulo 12, verso 10.
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4: Três e um.
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4: Três e um.
7: Assim diz a Bíblia.
8: Com efeito, passa o homem como uma sombra. Em vão se inquieta. Amontoa tesouros e não sabe quem os levará. Salmo 39, verso 6.
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4: Três e três.
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4: Três e três.
7: Assim diz a Bíblia.
8: Ensina-me, Senhor, o teu caminho e andarei na tua verdade. Dispõe-me o coração só para temer o teu nome. Salmo 86, 11.
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22: Alho, purificador do sangue. O alho purifica o sangue, atua sobre as mucosas do nariz, da garganta e dos pulmões. Desinfeta todo o organismo e funciona como antibiótico para combater infecções. Para quem tem o organismo enfraquecido, principalmente os idosos, consumir durante as refeições um dente de alho bem amassado com uma cenoura. Isso previne doenças mais graves.
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4: Cinco.
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7: Assim diz a Bíblia.
8: O homem bom tira do tesouro boas coisas, mas o homem mau, do mau tesouro, tira coisas más. Mateus capítulo 12, verso 35.
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4: Três e sete.
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4: Três e sete.
7: Assim diz a Bíblia.
8: Julgai todas as coisas. Retende o que é bom. Livro de 1 Tessalonicenses, capítulo 5, verso 21.
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4: Três e nove.
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4: Três e nove.
7: Assim diz a Bíblia.
8: Antes, santificai a Cristo como Senhor em vosso coração, estando sempre preparados para responder a todo aquele que vos pedir razão da esperança que há em vós. Livro de 1 Pedro, capítulo 3, verso 15.
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1: Três e onze.
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1: Três e doze.
5: Assim diz a Bíblia.
6: Sempre tenho o Senhor diante de mim. Estando Ele à minha direita, não serei abalado. Salmo 16, verso 8.
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1: Três e onze.
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1: Três e quatorze.
5: Assim diz a Bíblia.
6: Bem-aventurados os que choram, porque serão consolados. Mateus 5:4.
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1: 3 e 15.
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1: Três e dezesseis.

0: Assim diz a Bíblia.
1: Pelo que sinto prazer nas fraquezas, nas injúrias, nas necessidades, nas perseguições, nas angústias por amor de Cristo. Porque quando sou fraco, então é que sou forte em Cristo. 2 Coríntios 12:10.
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2: Três e 18.
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2: Três e 19.
6: Assim diz a Bíblia.
7: Quem nos separará do amor de Cristo? Será tribulação, ou angústia, ou perseguição, ou fome, ou nudez, ou perigo, ou espada? Livro de Romanos, capítulo 8, verso 35.
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7: Assim diz a Bíblia.
8: Ora, a fé é a certeza de coisas que se esperam, a convicção de fatos que se não veem. Hebreus capítulo 11, verso 1.
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3: Três e 24.
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3: Três e 24.
7: Assim diz a Bíblia.
8: Disse Deus: de ti farei uma grande nação, e te abençoarei, e te engrandecerei o nome. Sê tu uma bênção. Gênesis capítulo 12, verso 2.
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3: 3 e 24.
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3: Três e 26.
7: Assim diz a Bíblia.
8: Tende em vós o mesmo sentimento que houve também em Cristo Jesus. Filipenses 2:5.
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3: 3 e 27.
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3: Três e vinte e oito.
14: Assim diz a Bíblia.
18: Combate o bom combate da fé. Toma posse da vida eterna, para a qual também foste chamado, e de que fizeste a boa confissão perante muitas testemunhas. 1 Timóteo 6,12.
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3: Três e vinte e nove.
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3: Três e trinta.
25: Está na Bíblia.
8: Filipenses 4:6. Não andem ansiosos por coisa alguma, mas em tudo pela oração e súplicas, e com ação de graças apresentem seus pedidos a Deus.
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0: As vitaminas do complexo B são as maiores responsáveis pela manutenção da saúde emocional e mental do ser humano. Ajudam a manter a saúde dos nervos, pele, olhos, cabelos, fígado e boca, assim como a tonicidade muscular do aparelho gastrointestinal. A vitamina B está presente nas carnes, leite, ovos, legumes, germe de trigo e brócolis.
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3: Três e trinta e um.
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3: Três e trinta e dois.
7: Assim diz a Bíblia:
8: não te deixes vencer do mal, mas vence o mal com o bem. Livro de Romanos, capítulo 12, verso 21.
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3: 3 e 34.
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3: Três e trinta e quatro.
7: Assim diz a Bíblia:
8: o que encobre as suas transgressões jamais prosperará, mas o que as confessa e deixa alcançará misericórdia. Provérbios, capítulo 28, verso 13.
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3: Três e 36.
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3: Três e 36.
7: Assim diz a Bíblia.
8: O mesmo Deus da paz vos santifique em tudo. E todo o vosso espírito, alma e corpo sejam conservados íntegros e irrepreensíveis na vinda de nosso Senhor Jesus Cristo. Livro de 1 Tessalonicenses, capítulo 5, verso 23.

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5: Três e 38.
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5: Três e 38.
9: Assim diz a Bíblia.
10: Portanto, Deus não nos chamou para a impureza, e sim para a santificação. 1 Tessalonicenses 4:7.
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5: 3 e 39.
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5: Três e 40.
9: Assim diz a Bíblia.
10: Guia-me na tua verdade e ensina-me, pois tu és o Deus da minha salvação, em quem eu espero todo dia. Salmo 25, versículo 5.
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5: Três e 42.
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5: Três e 42.
9: Assim diz a Bíblia.
10: Eis que os olhos do Senhor estão sobre os que o temem, sobre os que esperam na sua misericórdia. Salmo 33, verso 18.
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5: 3 e 44.
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5: 3 e 45.
9: Assim diz a Bíblia.
10: A minha alma descansa somente em Deus. Dele vem a minha salvação. Somente Ele é a rocha que me salva. Ele é a minha torre segura. Salmo 62, versículos 1 e 2.
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5: 3 e 46.
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5: Três e quarenta e sete.
9: Assim diz a Bíblia.
10: O Senhor é o meu pastor e nada me faltará. Ele me faz repousar em pastos verdejantes. Leva-me para junto das águas de descanso. Salmo 23, versos 1 e 2.
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5: Três e quarenta e oito.
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5: Três e quarenta e nove.
9: Assim diz a Bíblia.
10: O Senhor é também alto refúgio para o oprimido. Refúgio nas horas de tribulação. Em ti, pois, confiam os que conhecem o teu nome, porque tu, Senhor, não desamparas os que te buscam. Salmo 9, versículos 9 e 10.
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4: Assim diz a Bíblia.
5: O que atenta prudentemente para a instrução prospera. O que confia em Deus é bem-aventurado. Provérbios 16, verso 20.
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2: Assim diz a Bíblia.
5: Salmo 91:1. Aquele que habita no esconderijo do Altíssimo, à sombra do Onipotente, descansará.
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2: 3:54.
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11: 3:55.
12: Está na Bíblia.
5: Hebreus 12:15. Que nenhuma raiz de amargura brote e cause perturbação, contaminando muitos.
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11: Três e 56.
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11: Três e 57.
4: Assim diz a Bíblia.
5: Não vos deixeis envolver por doutrinas várias e estranhas, porquanto o que vale é estar o coração confirmado com graça e não com alimentos. Hebreus 13, 9.
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11: 3:58.
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11: Três e 58.
4: Assim diz a Bíblia.
5: Disse Jesus: vinde a mim todos os que estáis cansados e sobrecarregados, e eu vos aliviarei. Mateus capítulo 11, verso 28.
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11: Quatro horas.
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11: Horas.
19: Assim diz a Bíblia.
20: Acaso não erram os que maquinam mal, mas amor e fidelidade haverá para os que planejam o bem. Provérbios, capítulo 14, verso 22.
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2: Quatro e dois.
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2: Quatro e três.
6: Assim diz a Bíblia.
7: A minha porção é o Senhor, portanto, esperarei nele. Livro de Lamentações, capítulo 3, verso 24.
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2: Quatro e quatro.
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2: Quatro e cinco.
6: Assim diz a Bíblia.
7: Eu sou o Alfa e o Ômega, diz o Senhor Deus, aquele que é, que era e que há de vir, o Todo-Poderoso. Apocalipse, capítulo 1, verso 8.

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4: Quatro e sete.
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4: Quatro e sete.
8: Assim diz a Bíblia.
9: Na mão de Deus está a alma de todo ser vivente e o espírito de todo gênero humano. Jó capítulo 12, verso 10.
10: Você acredita em milagres? Você acredita em milagres? Você acredita em Deus? Deus acredita em você. Não lamente. Não espere. Não desista. Não perca as esperanças. Deus tem um plano na sua vida. Acredite, sua fé será renovada. Em nome do Senhor Jesus.
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4: Quatro e nove.
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4: Quatro e nove.
8: Assim diz a Bíblia.
9: Com efeito, passa o homem como uma sombra. Em vão se inquieta. Amontoa tesouros e não sabe quem os levará. Salmo 39, verso 6.
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4: Quatro e onze.
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5: Quatro e treze.
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5: Quatro e 14.
9: Assim diz a Bíblia.
10: O homem bom tira do tesouro boas coisas, mas o homem mau, do mau tesouro, tira coisas más. Mateus capítulo 12, verso 35.
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0: Esse é o nosso Manhã de Fé, fechando mais uma sequência abençoada. Tá na hora do nosso intervalo rapidinho. Eu volto já com muito mais.
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3: Assim diz a Bíblia.
4: Sempre tenho o Senhor diante de mim. Estando Ele à minha direita, não serei abalado. Salmo 16, verso 8.
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7: De volta com a nossa programação, esse é o nosso Manhã de Fé nesse dia abençoado, seguindo por aqui para você participar comigo, nossos contatos liberados. Fica à vontade. Também meu Instagram, Denise Fernandes Locutora. Obrigada pelo carinho, obrigada pela companhia. Tá chegando o nosso Delícias da Manhã.
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7: Delícias da Manhã com mais uma receitinha deliciosa. Que tal, amores? Um empadão delicioso de carne moída. Que delícia! Para o almoço, para o jantar, para o fim de semana, bom demais. Quero passar para você os ingredientes para você preparar essa delícia. A massa fica crocante, deliciosa. Você vai preparar

tipo a carne moída do seu gosto. Vai preparar com todos os temperinhos que você gosta. Vai fazer aquele preparo que você faz no dia a dia. Mas vai dar um toque especial nessa carne moída. Vai preparar ali do seu jeitinho, todos os temperinhos a gosto, tá certo? Você vai preparar ela e reserva, tá bom, amiga? Prepara ali, você pode adicionar todos os temperinhos que você gosta, cheiro verde, cebola, alho, pimentão, tomate, tudo que você gosta você vai utilizar para preparar essa carne moída deliciosa. Prepara e reserva, tá bom? Aí você pode adicionar também milho verde, se você gosta, pode adicionar azeitonas e ervilhas, para quem gosta, certo? Reserva, misture bem e vamos para a massa. Vamos preparar esse empadão delicioso. Esse empadão a gente precisa de um potinho de manteiga, duas caixinhas de creme de leite, sal a gosto e uma colher de fermento de bolo. E 4 xícaras de trigo. Você vai misturar todos esses ingredientes numa bacia e você vai com as mãos, vai misturando bem com as mãos. E quando a massa começar a soltar das suas mãos, né, começar a soltar, vai ficar tipo uma massa de pão. Quando começou a soltar das mãos, misturou bem tudo ali, você vai enfarinhar uma superfície, pode ser na mesa, e com um rolo de macarrão você vai esticar essa massa, vai esticar ela e vai dividir em duas partes. Divida em duas partes com a sua forma untada, o pirex, marinex, massa deira. Você vai untar com manteiga e trigo. Você vai colocar uma camada dessa massa, tá bom? Você vem com uma camada da massa, aí vai vir o recheio, tá bom? Uma camada da massa, o recheio de carne moída que tá ali reservado. E para finalizar, outra camada da massa. Vai pincelar com uma gema e vamos levar para o forno. Vai pincelar com uma gema e vamos levar para o forno por cerca de uns 45 minutinhos. Vai ficar bem dourado. Assou, amiga, retira do forno, aguarda esfriar e sirva essa delícia na sequência. É uma delícia! Mais uma aqui do nosso Manhã de Fé, com muito carinho para você. Chegando mais canção linda, ótimo dia!

manhã de fé com muita alegria aqui na número 1 do Povo de Deus para você participar comigo. Nossos contatos liberados. Que Deus abençoe seu dia. Obrigada pelo carinho, obrigada pela companhia. Tá chegando mais uma lindíssima sequência. Ótima manhã.

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0: Esse é o nosso Manhã de Fé, fechando mais uma sequência abençoada. Tá na hora do intervalo, rapidinho, não saia daí. Eu volto já já com muito mais.
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4: Opa, tô de volta. Muito prazer, hein? Satisfação, que privilégio encontrar você aqui, ó, na nossa rádio maravilhosa. Opa! Ó, obrigado a você também que tá nos ouvindo aí no aplicativo, rapaz, que bacana você nos ouvindo através aí do aplicativo aqui da nossa rádio, você que tá ouvindo a gente no site também, né? Acompanha a nossa programação, obrigado pelo seu carinho, obrigado aí pela sua audiência, pela companhia. Minha produção tá me falando aqui também, você que tá nos ouvindo através da caixinha da Alexa, né? Rapaz, olha, todo mundo ouvindo a nossa rádio na Alexa, hein? Que coisa linda, hein? Que bacana, glória a Deus, hein? Então, vamos nessa, chegando mais uma seleção musical aqui pra você, ó. Bora curtir.

0: bacana, te peguei ouvindo o Adora Rege, hein? Coisa bacana, vamos sertanejando aqui na nossa rádio. Alô, meu irmão, alô, meu irmão. Tamo junto por aqui, tá? Alô, minha senhora, alô, meu senhor, aquele abraço pra cada um de vocês, tá?
1: Vocês já foram rezar?
0: Ah, é? Ó, um abraço pra você, tá?
2: Você tá me...
0: Que é isso, estamos por aqui, hein?
3: Estou contigo, meu amor.
0: Ah, muito obrigado pelo carinho, obrigado pela audiência, gente.
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0: Ah, é, meu garoto, um grande abraço pra você, hein?
4: Posso até ter um desequilíbrio psicológico, assim. Penso numa pessoa gente boa, eu.
0: Ah, é você? Ah, minha amiga, coisa bacana, hein?
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0: Olha aí, chupa laranja, hein? É bom, hein, nesse fim de semana. Você que tá no sítio aí, ó. Ah, já arrancou laranja por aí? Banana. O que tem por aí? No seu sítio, no seu quintal aí. Manda aqui pra gente. E bora sertanejar aqui na nossa rádio maravilhosa. A rádio que tá sempre com você. Vamos trazer mais moda, música sertaneja? Então vamos nessa. Bom fim de semana.

0: E assim a gente fecha muito bem com o nosso Adoranejo. Ó, forte abraço pra você, tá? Obrigado pela companhia, obrigado pelo carinho. Muitas participações chegando por aqui. O Juninho Vitor chegou no finalzinho no programa do Juninho Vitor. É, Juninho Vitor por aqui, rapaz. Participando com a gente aqui, ó. Chegou no finalzinho, hein? Um abraço. A Larissa tá por aqui também. Chegou no finalzinho do nosso Adoranejo. Gente, bom fim de semana. Até a próxima. Cuide-se bem de você por mim. Cuide-se dos outros. Tchau. Bom fim de semana. Fui.
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3: Assim diz a Bíblia.
4: Bem-aventurados os que choram, porque serão consolados. Mateus 5:4.
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3: Dez e dezenove.
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0: Chegamos! Bom fim de semana pra todo mundo, tá começando mais edição do nosso Adoranejo, o melhor da música sertaneja gospel no seu rádio. Bora no rádio, bora ouvir muita música sertaneja gospel que fala o nome do Senhor Jesus. Tá valendo aqui a sua participação e a sua interação. Muito prazer, gente. Marcos Santos da voz do seu irmão em Cristo. Já vamos chegando, trazendo música bacana, hein? Pra gente curtir ainda mais o nosso fim de semana aqui no programa Adoranejo. Aumente o volume.

0: Aleluia!
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0: glória a Deus.
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Esse é o nosso Adoranejo, o melhor da música gospel no seu rádio. Eu quero te abraçar, hein? Eu quero mandar beijos e abraços para você aqui na nossa rádio. Fique à vontade, você no campo, você no sítio, seja onde for. Que bom que você tá aí com a gente, na melhor programação no seu rádio. Chegando mais uma sequência para você, aumente o volume, bora adorar.

0: Bacana demais, você tá ouvindo aí o nosso programa Adoranejo. Deixa eu fazer o seguinte, vou sair pro intervalo rapidinho, daqui a pouquinho eu trago muito mais louvores pra você. Eu volto já.
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3: Dez e quarenta e seis.
4: Assim diz a Bíblia.
5: Pelo que sinto prazer nas fraquezas, nas injúrias, nas necessidades, nas perseguições, nas angústias por amor de Cristo. Porque quando sou fraco, então é que sou forte em Cristo. 2 Coríntios 12, 10.
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Apocalipse 3:20 diz: eis que estou à porta e bato. 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

Não falei pra você que o programa tava top? Ah, tá gostando do novo aí? Está achando aí? Que bacana te encontrar por aqui, hein? Quero te ouvir sua voz aí também. Gente, é muita música, é muita adoração, a palavra do Senhor Jesus em forma de canção. A gente vai por aqui louvando o nome dele, falando sempre o nome dele e a presença do Senhor Jesus. Curte aí mais uma sequência, aumenta o som, bora!

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0: Léo Lovaí. Fechando aqui, gente, a nossa meia hora de música. Já, produção. Tem que ir pro intervalo, é isso? Pro intervalo. Intervalo chegando. Eu volto já. Segurei, ó. Ei, é rapidinho, hein? Vou ali tomar água, pegar um cafezinho na cozinha. Tem mais uma sequência. Ó, se eu fosse você, eu não perdia. Segurei, volto já.
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3: Assim diz a Bíblia.
4: Quem nos separará do amor de Cristo? Será tribulação, ou angústia, ou perseguição, ou fome, ou nudez, ou perigo, ou espada? Livro de Romanos, capítulo 8, verso 35.
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6: Dicas de saúde.
7: Alho, purificador do sangue. O alho purifica o sangue, atua sobre as mucosas do nariz, da garganta e dos pulmões. Desinfeta todo o organismo e funciona como antibiótico para combater infecções. Para quem tem o organismo enfraquecido, principalmente os idosos, consumir durante as refeições um dente de alho bem amassado com uma cenoura. Isso previne doenças mais graves.
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0: Já estamos de volta com o Lovaí.

com ele, né? O nosso seu Jesus. Tô te aguardando por aqui, dá tempo, hein? Dá tempo, vamos pra nossa última meia hora do nosso Louva aí. Aumenta.

0: Gente, tá gostando do Lova aí? Bacana te encontrar por aqui, hein? Cada música, cada canção, cada letra. E a gente vai louvando o nome do Senhor Jesus. Obrigado a você que tem casa, um trabalho, seja onde for, tá? É uma bagunça que a gente faz aqui também no seu fim de semana. Ai, glória a Deus, em nome do Senhor Jesus. Vamos nessa, gente. Vamos deixar de papo, né? O povo quer ver música. Então, aumente o volume e bora.
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0: Dedinho Produção. Gente, que prazer, tá? Ter vocês por aqui. A gente volta a se falar no próximo fim de semana, tá bom? Curta bastante seus amigos, sua família. Não deixe de ir no culto e muito mais. Até a próxima. Fui!
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3: Assim diz a Bíblia.
4: Ora, a fé é a certeza de coisas que se esperam, a convicção de fatos que se não veem. Hebreus capítulo 11, verso 1.
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0: Matheus
1: Nascimento.
0: Obrigado, Alex. Parceiro de longas datas.
1: Deus abençoe você.
0: Obrigado.
1: Obrigado.
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1: Coisa boa. Sonho realizado, hein? Quer gravar essa linda canção, Sueli?
2: Se isso não for amor.
1: Meu Deus do céu.
2: Glória a Deus. Vamos lá.

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3: Meio-dia e 36.
4: Assim diz a Bíblia.
5: Disse Deus: de ti farei uma grande nação, e te abençoarei, e te engrandecerei o nome. Sê tu uma bênção. Gênesis capítulo 12, verso 2.
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3: Meio-dia e 38.
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2: Oi, boa tarde.
3: Para vocês, seja muito bem-vindo, começando por aqui a edição especial da nossa tarde de fé de finalzão de semana, que maravilha! Prazeraço, Johnny Silva, conta pra gente aí onde você está, o que você está fazendo, que a graça de Jesus esteja sobre a sua vida, a partir de agora muito louvor, muita adoração, muita palavra de Deus, muito entretenimento, muita alegria, muita descontração, tudo isso feito pra você neste finalzão de semana. É o nosso intuito fazer aí que a sua tarde fique muito mais gostosa, muito mais animada, com muito mais alegria e com muito louvor no ar, com certeza. Tá chegando por aqui o André e Felipe com a participação do DJ PV. Vem com Josué.

0: essa é a nossa tarde de fé, onde temos o encontro com Deus através dos louvores. Tá aí o Hudson Almeida, Canta Minha Alma. Passou por aqui também o Emerson Pinheiro. E continuamos por aqui, chegando Davi Sasser com Simone Mendes, Deus de Promessas.
1: 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Nenhuma das boas palavras que o Senhor liberou caíram por terra. Todas se cumpriram, Simone.

0: vamos aqui na nossa tarde de fé. Tá aí o Leandro Borges com Bruna Carla e começamos esse bloco aqui com o Casa Worship, com Juliane Souza e também Léo Brandão aqui na nossa programação. Vamos para um breve intervalo, mas já já estaremos de volta com mais louvores por aqui.
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3: Está na Bíblia.
4: Filipenses 4:6. Não andem ansiosos por coisa alguma, mas em tudo pela oração e súplicas, e com ação de graças apresentem seus pedidos a Deus.

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6: Três e 28.
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10: O agito que você precisa pro seu finalzão de semana está aqui na nossa Tarde de Fé. Já estamos de volta, prazeraço Johnny Silva, mais meia hora de muito louvor e muita adoração por aqui na melhor rádio. Vem comigo.

Seja muito bem-vindo por aqui, você ouvindo aí Comunidade Evangélica Fonte de Água Viva. Ah, e passou por aqui nesta super sequência o Theo Rúbia com a participação aí do Brunão Morada. Continuamos por aqui com mais louvores. Tá chegando o DJ PV com Leonardo Gonçalves.

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1: Está chegando a tua vez, quantos creem nessa palavra? Oh, aleluia! Você tem a marca da promessa do Senhor, meu amado. Você tem a marca da promessa do Senhor. E ninguém pode apagar, ninguém pode mudar isso. Oh! Se você crê nessa palavra, vamos declarar juntos. Vamos declarar juntos.

0: você ouvindo por aqui o Ministério trazendo a Arca Marca da Promessa. Essa é a nossa tarde de fé. Estamos ficando por aqui hoje nesse finalzão de semana, mas voltaremos aí na segunda-feira no mesmo horário aqui na nossa rádio, tá? Não saia da sintonia, tá chegando uma programação, ó, supimpa pra você. Deus vai continuar falando contigo aí, tá certo? Um ótimo final de semana e tudo de bom, que Deus abençoe. Tchau, tchau!
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2: Assim diz a Bíblia.
3: Não te deixes vencer do mal, mas vence o mal com o bem. Livro de Romanos, capítulo 12, verso 21.
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0: Que privilégio imenso estar aqui novamente. Prazeraço, o Johnny Silva, começando mais um Worship Inbox aqui na nossa rádio maravilhosa. Essa rádio que é uma bênção, né, em nossas vidas, abençoa muitas vidas, com certeza. Prazeraço, o Johnny Silva, tá começando mais um Worship Inbox, aquele programa em edição especial de finalzão de semana, o programa abençoado por Deus com muitos louvores. Quero agradecer aqui o nosso programador musical, Tiago Andrade, que Deus tem usado ele bastante aí, né, para abençoar as nossas vidas através dos louvores. Johnny Silva por aqui, vamos juntinhos, tá chegando Raquel Miranda com Rodrigo Mozart aqui no nosso Worship Inbox, tá começando!

Worship Box, louvor e adoração em todas as línguas, com certeza. Você curtindo aqui, Lude, Face a Face, passou por aqui, Lil End. E continuamos por aqui com Casa do Oleiro Adoração. Compartilha aí o nosso aplicativo, tá bom? Pra aquele familiar aí que está precisando de uma palavra, com certeza os louvores vão tocar ao coração desta pessoa aqui através da nossa rádio, tá bom? Continua, é o nosso Worship Box.

0: Juliane Souza com o Lucas Agostinho aqui no nosso Worship Inbox, chegando por aqui um breve intervalo comercial, mas já tô de volta trazendo mais pra você, tá bom? Não saia daí.
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3: Assim diz a Bíblia.
4: O que encobre as suas transgressões jamais prosperará, mas o que as confessa e deixa alcançará misericórdia. Provérbios capítulo 28, verso 13.
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3: Quatro e vinte e oito.
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0: Falar das coisas de Deus é muito bom, né? Conversando aqui com todo o pessoal aqui da produção, muita gente emocionada, muita gente com lágrima nos olhos, louvando e bendizendo ao nome do Senhor. Chegando por aqui, Bispo Rodovalho, aqui no nosso Worship Inbox. Seja muito bem-vindo, um ótimo final de semana pra você.

0: Ontem.
1: Você ouvindo o Kenny ou Hill Worship? Passou por aqui também o David Killa com Jefferson Queiroz. Tudo isso aqui na nossa programação. Que bênção, né? Eu quero agradecer aí pela sua sintonia, pela sua audiência. Tá aí no seu carro, tá dirigindo e ouvindo aqui a nossa programação, ouvindo a nossa rádio. Tá chegando por aqui o EA Sounds na nossa programação com o Felipe Bruno e também a Ruth Lima. É isso aí, ó. Segue participando com a gente aqui na nossa programação.

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0: Alfa e Ômega, você ouvindo aqui no nosso worship, aqui na nossa rádio, com Regis Danese, uma super regravação, essa aí é antigaça, né? Muita gente lembra aí. Que maravilha, que tempos bons, né? Alfa e Ômega. Gente, quero agradecer você que ficou com a gente até agora, o nosso worship inbox desse finalzão de semana. Chegou ao fim, eu tenho certeza que abençoou aí muitas vidas, encheu muitos corações de muitas bênçãos, tá bom? O nosso worship inbox volta aí na segundona, no mesmo horário aqui na nossa rádio. Temos um encontro marcado. Tá chegando por aqui mais uma atração feita exclusivamente para você aí. Uma programação aqui é 24 horas, né? Uma programação feita exclusivamente aí para você que gosta da nossa rádio, tá certo? Um ótimo final de semana, tudo de bom para você. Que Deus continue derramando sobre a sua vida e te abençoando. Tchau, tchau!
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3: Quatro e cinquenta e um.
4: Assim diz a Bíblia.
5: O mesmo Deus da paz vos santifique em tudo, e todo o vosso espírito, alma e corpo sejam conservados íntegros e irrepreensíveis na vinda de nosso Senhor Jesus Cristo. Livro de 1 Tessalonicenses, capítulo 5, verso 23.
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3: Quatro e cinquenta e três.
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10: Salve galera do meu coração! Está entrando no ar mais um programa Top 10 Brasil.
11: A paz do Senhor, ouvintes, como vocês estão? Estamos aqui para apresentar mais um programa com muitos lançamentos.
10: É isso aí, gente, chegando em décimo lugar com Elaine de Jesus, Deus Garante, versão acústica.

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1: É isso aí, você conferiu Elaine de Jesus, Deus Garante. Top essa versão acústica, né?
2: Nossa, lindo. Sabe que eu não conhecia e gostei muito dessa versão
1: aí,
2: acústica.
1: Se eu não tô enganado, se eu não errar, é dos 25 anos
2: exato,
1: de ministério.
2: 25 anos.
1: De Elaine de Jesus. Vamos agora com mais um louvor. Gente, eu não conheci esse louvor. Quem me apresentou foi a Osineia. E é lindo demais.
2: Nossa, muito lindo. É Nádia Santoli. O louvor Antes do Sol Nascer. E essa é a nona música.

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1: Gente, top demais, né, gente? Louvor Antes do Sol Nascer, com Nádia Santoli. Top demais, gente. Quem me apresentou esse louvor foi a Rosineia. Gente, chegando agora em oitavo lugar, chegando ela. Gente, ela tem que passar pelo programa Top 10 Brasil.
2: Com
1: né?
2: certeza.
1: Vamos então com Sandra Pires, Uma Linda História, mais um lançamento, toda Music.

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1: É isso aí, você conferiu Sandra Pires, Uma Linda História. E uma linda história Deus tem pra você, querido ouvinte. Então vamos para a sétima música?
2: Vamos agora, chegando com ela. Gente, quando eu escutei esse louvor aqui que a gente vai rodar agora, Zine, juro que eu não sabia qual era a cantora, porque ela aparece com vários cantores a voz, né? Eu não sabia se era a Mauricéia. Tinha uma outra cantora que tu me falaste também esses dias, né? Que não lembro qual era, que tu, você se confundia que era.
1: Eu acho que é a Gianni Mascarenhas.
2: Não, não. Mas eu não, agora a gente não vai lembrar. Mas tinha uma outra cantora que você achava que era também, né? Mas não é. Bom, gente, essa é a cantora Esther Batista. Salmo 121, em sétimo lugar.

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2: Top demais, brilhará o sol, eita glória. E vamos com mais músicas, Rosineia? Essa é top também.
3: É, a sexta música é com Graciele Farias, o louvor Nas Mãos do Oleiro.

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1: Top demais nas mãos do oleiro. Nossa, eu já vi essas as igrejas cantando e fazendo muita coreografia com esse louvor aí. Né, gente? É muito bom, é top demais. Gente, vamos para um rápido break. Voltamos já já, né? Vamos ouvir aí as propagandas. E já já estamos de volta.
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4: É isso aí, voltamos com o programa Top 10 Brasil. E quem vem agora, Zineia?
5: Agora, em quinto lugar, é a dupla OW, cantando louvor, cada lágrima.